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1: Beleza, beleza, galera, vamos embora. Caruaru FM, a Rádio Rock da cidade. Vitor Hugo por aqui, encerrando o segundo bloco desse Rock Life dessa quarta-feira. Viva o rock and roll, viva a boa música. Daqui a pouco eu tô de volta.
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6: Beleza, beleza, galera, vamos embora. Caruaru FM, a rádio rock da cidade. Vitor Hugo por aqui, começando o terceiro bloco desse Rock Life dessa quarta-feira. Muita música e informação pra você, porque você sabe, o rock and roll é a música que realmente fez história no mundo todo. Exatamente por isso é que a gente tá aqui há tantos anos tocando a trilha sonora da sua vida. Vamos embora então, lembrando que hoje, quarta-feira, a gente tem um circuito alternativo na sequência aí depois do Rock Life, de 10 à meia-noite. Fica antenado que a gente tem o nosso circuito alternativo tocando o melhor das bandas alternativas do Brasil. Vamos lá então!
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1: Beleza, galera? Vamos encerrando aí o terceiro bloco desse Rock Life dessa quarta-feira. Vamos embora para um pequeno comercial. Daqui a pouco eu tô de volta.
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10: Beleza, beleza, galera, vamos embora, começando o quarto bloco desse Rock Life dessa quarta-feira. Espero que seu dia tenha sido ótimo, porque a gente vai terminar ele alto estilo aqui no nosso Rock Life. Lembrando que hoje, quarta-feira, a gente tem o circuito alternativo de 10 à meia-noite, com o Vitor Hugo tocando o melhor das bandas alternativas que não estão aí no mainstream, que estão buscando o seu espaço, o seu lugar ao sol, junto com a gente. Vamos embora então? Tá valendo, daqui a pouco eu tô voltando aí pra encerrar esse último bloco do Rock Life dessa quarta-feira. Vamos embora!
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1: Beleza, galera, valeu você que acompanhou aí o Rock Life nessa quarta-feira. Vamos encerrando aí o programa hoje, mas lembrando pra você que toda quarta-feira nós temos o Circuito Alternativo, tocando o melhor das bandas regionais, das bandas alternativas, as bandas que estão aí buscando o seu lugar ao sol e que fazem parte realmente de um movimento muito organizado e que tem muita força e que já conseguiu coisa pra caramba. A gente já conseguiu muitos espaços. Uma das coisas que eu posso falar é exatamente aqui o nosso São João, onde a gente tem o Polo Azulão, o Polo Alternativo, que foi realmente conquistado com a força das bandas de garagem daqui de Caruaru, bandas que realmente fazem parte da história da nossa música aqui regional, beleza? Vamos embora então, Vitor Hugo vai ficando por aqui, mas toda a sequência com o nosso Circuito Alternativo. Amanhã temos o Rock Life, exatamente de 8 até as 10. Valeu, galera! Fui!
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4: Beleza, beleza, galera, vamos embora, Caruaru FM, a rádio rock da cidade. Vitor Hugo por aqui, com a Tuane, que vai ser a minha companhia aí nessa cobertura do Polo Azulão, e também com meu querido Estênio aqui, que vai passar umas informações pra gente. Mas vamos começar falando aí que amanhã já tem movimentação lá no Polo Azulão. Tuane, o que é que vai ter nessa quinta-feira?
5: É isso mesmo, amanhã tem rock e cena alternativa. Um rolê alternativo, segundo turno, Perpétua, Insigne, Inanna e Up to Blues Band.
4: Aham. Up to Blues Band, eu acho.
5: É, que meu inglês é péssimo.
4: Olha, você já foi minha aluna, mas não me comprometa.
5: Não estou comprometendo.
4: Olha,
5: aqui,
4: não. O que a gente vai ter amanhã, na verdade, é o que se chama o rock azulado, né? Que é meio que uma competição para ver as bandas de rock que vão tocar no polo que foi criado pelas bandas de rock e que o espaço diminuiu pra caramba. Tanto é que a gente vai ter show do Sangue de Barro e do Zabumba Bacamarte no polo Lídio Cavalcante, né? Então achei isso uma das coisas que eu achei estranho. Tá? Ótimo, tem espaço na festa, tal, essa coisa toda, mas o Polo Azulão, que antes era o Polo Alternativo, o grande objetivo era que as bandas alternativas pudessem tocar. E a gente hoje está tendo aí uma inversão de valores, não sei. Vai ter uma galera alternativa que vai tocar, vai ter umas bandas de rock, mas as bandas de rock, de certa forma, vão estar dentro de uma competição. E, enfim, e tem outras bandas que fizeram um movimento que não estão no polo, vão tocar em outro polo, assim, porque, não sei, a grade não coube, ou realmente esse espaço já não mais nos pertence, enfim, não sei como é que vocês veem essa situação. Estênio, quer...
6: Opinativo. Não, talvez o movimento mesmo seja esse, né, de classificar, né, o polo, ou o São João, entre diversos polos.
4: Uhum.
6: Né? Possivelmente aí a questão até mesmo de ter posto, né, o que era antes conhecido como polo alternativo,
4: uhum,
6: né, justamente para talvez trazer um pouquinho esse paralelo e não segmentar, tenha botado essa ideia aí de polo azulão, e a gente está sentindo agora os reflexos daquela atitude lá atrás, dessa movimentação, né, dessa manobra, diria até, né, de pegar esses espaços e segmentar dentro do que seria essa questão aí do São João, né? Antes a gente teve uma expressão muito grande, né? Você vai poder me recordar melhor os anos, né? Onde não só a parte ali da estação foi bem ocupada, né, por movimentos,
4: sim,
6: como também os fundos, né, trazendo shows e tudo. E também quando o Polo Azulão também contemplava a rua ali... eu não sei exatamente o nome, né?
4: Viscondia uma na Rua do Sertanejo.
6: Exato. E agora ficou um pouco mais retraído, né? Ali, pegando um pouco aquela Via Parque na altura ali do Grande Hotel, né?
4: Uhum. Pelo que eu entendo, deu uma aumentada no espaço, mas diminuiu a visibilidade.
6: Uhum.
4: Pelo que eu entendo. E também o trânsito ali, aquele palco daquele jeito atravessado ali na rua, era um empecilho.
6: Uhum.
4: Pelo menos eu via dessa forma. Mas o ponto pra mim que chega a soar um pouco estranho é exatamente saber que vai ter show do Sangue de Barro e do Zabumba Bacamarte em outro polo. Inclusive, eu acredito que no dia do show do Zabumba Bacamarte, que foi uma das bandas que também ajudou a construir o Polo Azulão, antes Polo Alternativo, vai estar tocando no dia que vai ter Nação Zumbi, tá ligado? Então já tem uma perda aí da galera que quer ver a volta do Zabumba, tal, não sei o quê, mas vai estar tocando no mesmo dia que o Nação. Então, saca? Então o espaço...
6: Os horários iguais também...
4: Não sei se necessariamente os horários, mas o Alexandre me falou isso daí.

0: Eu falei, quando é que vai ser? Ele disse, no dia do Nação. A referência é no dia do Nação. Eu digo, putz. Saca? Porque, gente, a grande situação é a seguinte. Desde que eu comecei a mexer com essa questão de música, banda e tal, desde 99 a gente tentou ter um espaço na festa. Desde 99. E aí foi se mastigando, aí fazia um bar, e eles mandavam fechar o bar porque não podia tocar rock and roll e tal, não sei o quê. Aí a gente ia na prefeitura, levava projeto e não acontecia e tal. E aí a gente já ia para o Carnaval do Recife, que é o carnaval multicultural, que a gente tem, por exemplo, o Hack Beat. E aí eu me lembro de chegar pro Cláudio Soares, eu falei com ele esses dias. Eu chegar para ele lá no Recife, eu digo, tá vendo como é um festival multicultural? A gente quer um espaço assim como o Hack Beat lá dentro. E daí foram anos e anos de porta na cara. Então esse formato que a gente tem hoje do Polo Azulão foi o formato que a gente desenhou, teve as portas fechadas e fez o primeiro garajão lá na casa do Daniel, Daniel Finizola, do Sobreviventes do IDR. Fez o segundo ano. Quando fez esse segundo ano, isso em 2011, saiu uma matéria na TV Pernambuco. E aí a prefeitura disse, a gente não vai conseguir calar a boca desses filhos da puta. E aí botaram a gente dentro do galpão. E foram 2 anos dentro do galpão. 2012 e 2013. Eu toquei em 2013. E depois aí teve um movimento de queremos respeito, que era pra tirar de lá de dentro daquele... Que não tinha iluminação, não tinha ventilação, não tinha banheiro e tal. E jogaram pra fora da estação. Aí ali já ficou bem melhor. Aí passou alguns anos ali, que eu não vou saber quantos, e depois foi pra ali na frente do Carrancão. Então, assim, mas foi uma batalha, o formato, a coisa toda que a gente queria era isso. E hoje, o que é que a gente tem? Algumas bandas de rock pra tocar precisam passar por um concurso, saca? Outras bandas que não iriam necessariamente... quer dizer, eu mesmo não iria participar de um concurso pra tocar num troço que eu criei, tá ligado? Não tem a menor lógica isso daí. Não é questão de achar que é. Não, eu não tô mais nesse degrau. E aí chega e acabo sabendo que vai ter show do Sangue de Barro e do Zabumba em outro polo. Tá entendendo? Ou seja, daqui a pouco... vão espalhar a gente por aí pra dizer, vão, façam, mas não vai ter a história do grande palco multicultural, que é o grande objetivo que a gente tinha desde 1999, cara. Então, é tempo pra caramba. Então, eu estranho muito isso aí, mas, bulhufas, né? Vamos falar da programação, que é que a gente vai ter amanhã nesse polo azulado. Deixa eu ver aqui. Tuane me manda tudo. Você tinha mandado.
1: Bem organizadinho. Pai.
0: Bem organizadinho, tudo organizadinho. Vamos ver o que, é que ela me mandou. Aqui, a gente conversou muito esses dias, hein? Também. Vamos ver. Nossa, cadê? Você mandou a programação pra mim, eu tenho certeza. Eu mandei pra Jô também hoje, que inclusive a programação dela tava um pouquinho diferente. Mas vamos lá, já achei aqui. Amanhã esse Rock Azulado, ele tem o objetivo de bandas que não entraram através de edital ou coisa do tipo, sei lá, as razões aí, vão fazer parte desse... Quer dizer, eu tenho a impressão que é o Rock Azulado isso daí. A não ser que seja já uma... Porque Rolê Alternativo, Segundo Turno, Perpétuo Insigne, Inanna e Uptown Blues Band. Eu acho que a Uptown Blues Band, por exemplo, não é banda de tá em... Eu tô na confusão agora aí, se é o rock azulado ou se é realmente parte da programação. Interessante isso daí. Mas enfim, Rolê Alternativo. Você sabe alguma coisa do Rolê Alternativo, Tuane?
1: Então, mas né, eu sei que é uma banda de rock... Pop rock, né? Daqui, muito ativa na cena musical daqui de Caruaru.
0: Dos bares e tal.
1: Isso. E que eles são conhecidos por montar shows energéticos, né? Tocando clássicos e versões alternativas de grandes sucessos.
0: Como, exatamente, eles fazem... Isso. Eu assisti o show deles, na verdade, no Motofest. Teve show deles no Motofest, o Rolê Alternativo, e foi bem interessante.
1: Ano passado?
0: Sim.
1: muito bacana.
0: Foi muito, muito, muito legal. Segundo turno eu não conheço. Perpétua Insigne é uma banda daqui de Caruaru, acho que uma das primeiras bandas de metal a gravar dessa geração de 2000 em diante, que gravou um disco. E é uma banda, assim, das antigas mesmo, assim. Eu acho que eles gravaram em 2006, 2007. Enfim, é uma surpresa que eles estejam voltando aí, fazendo um trabalho.
1: E uma banda de metal, né?
0: É, exatamente. Tem um metal, e é um metal medieval. É uma coisa bem...
1: bem pesada,
0: bem,
1: né?
0: Bem... Não, tem umas coisas meio celta, meio... Saca? Uma coisa meio, bem... Bem interessante. A Inanna é uma banda punk, inclusive eu já fiz bateria pra eles, alguns shows.
1: É um punk rock.
0: É, exatamente, é punk mesmo. Eles são punk de moicano e de... E a Uptown Blues Band, nossa, vai ser um show muito bacana. Eles já tocaram aqui também no Polo Azulão.
1: É de Recife, né?
0: Exatamente, eu acho que é uma galera que vai mostrar serviço.
1: E ela é premiada nacionalmente.
0: Sim, sim, eu acho que tem... Eu acho que até shows internacionais eles já fizeram.
1: Isso.
0: Tem uns shows internacionais aí. E o que eu tinha programado aqui, por enquanto, pra gente rolar, apesar que é lá pra outro final de semana, que vai ser no dia... Deixa eu ver onde é que foi parar aqui. Trajano. Eu coloquei aqui Devotos do Ódio pra gente escutar. Vamos escutar, daqui a pouco a gente volta.
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1: Beleza, beleza, galera. Vamos embora. Circuito Alternativo, o melhor programa de rock do seu rádio, assim como Rock Life também, que também é meu e eu falo o que eu quiser. Então, galera, o que é que a gente tem aqui? A gente tem esse especial do Devotos do Ódio, exatamente porque dia 12 vai ter aí Trajano e os Tarja Preta, Alquimênia, Devotos e Nação Zumbi. Mas aí a gente tava falando da quinta-feira, dia 4, amanhã, né? Que vai ser o rolê alternativo, segundo turno, Perpétuo Insigne, Nana e Uptown Blues Band. E na sexta, o que é que a gente vai ter, Tuani?
2: Gabriel Sá, Erison Porto, Big Band, a Nordestina, né? E Calamansa.
1: Bem, o Gabriel é um cara que eu gosto pra caramba, tem um show bem, bem samba, bem voltado aí pra o candomblé, aquela coisa toda e tal. Muito bonito o show dele.
2: Ele é multiartista, né?
1: E é, exatamente, ele é diretor de teatro, ele é ator, enfim. Tem aí o Erison Porto, que é figura carimbada aí já no Polo Azulão, desde a época que era o Polo Alternativo, que ele participa. E é um artista, assim, caruaruense de, assim, uma grande relevância, sabe? Eu acho o Erison muito bacana. E vem Big Band da Nordestina, eu acho também muito legal esse trabalho. Quer que você sabe alguma coisa dele? Porque eu lembro do show, mas...
2: Aham. E que ele já foi autodeclarado como uma única orquestra de forró do mundo, né?
1: Interessante, né? Apesar que, porque tem o Maestro Forró que ele dá show, viu? O show dele é realmente show. Uma figura muito bacana, o Maestro Forró. Ele brinca com o público e tal, não sei o quê, mas essa Big Band a Nordestina vai trazer com certeza uma... Eles já tocaram aqui, vai trazer um show bem interessante também. Eu acho legal isso do Polo Azulão, porque pelo menos tem outras coisas que são bacanas que estão fora, tá entendendo? Eu só acho esquisito quando traz coisa mais do mesmo, sabe? Artistas que caberiam até no polo, no palco principal, mas acaba vindo para o espaço de... E eu não tô falando de uma Vanessa da Mata, tá entendendo? Eu tô falando de MC Sheldon, porque... Pelo amor de Deus, ele tem público pra estar lá embaixo, tá ligado? Saca? Então, são essas pessoas que eu não consigo entrevistar.
2: Sim.
1: Mas, e também vai ter o Fala Mansa. Fala Mansa, eu acho interessante falar deles uma coisa, que eles... Banda do Sul, tocando forró, deram início da história do forró universitário, levando a história das raízes nordestinas, mas com uma coisa meio malandra, meio carioca, meio da cidade e tal. E, inclusive, eu tenho um álbum deles que quem foi o designer do disco era o Carnacha, que era quem fazia os shows da gente em São Paulo. Então me lembro que ele era quem cuidava, marcava os shows da gente em São Paulo, viajava com a gente, ia para aeroporto, aquela coisa toda, era o manager da gente lá em São Paulo. E teve um dia, eu tava em casa, e ele disse, me dá teu endereço. Eu disse, tá, quando foi daqui a pouco não, assim, sei lá, 15 dias depois, chegou uma caixinha lá em casa, quando eu abri, um CD do Fala Mansa, ele disse, essa arte é minha. Saca, eu vou até levar para o pessoal autografar tal, e tal, enfim, o Ronaldo Carnacha, o cara louco lá de São Paulo, e mexendo com tudo quanto é de arte. Então eu acho bacana ter o Fala Mansa. Ele foi, por exemplo, foi ele que deu trouxe uma modinha de forró para o Brasil. Era esse, como chamava, esse forró universitário e tal, não sei o quê, que eu sempre ficava me perguntando quando é que eles vão se formar. Mas eles fizeram esse trabalho que foi bem interessante. E aí a gente via eles tocarem, sei lá, no Gugu, no Faustão. Isso foi uma coisa meio, saca? Porque o forró, naquele formato que se tinha de zabumba, triângulo, sanfona e tal, era uma coisa que tava muito apagada. O que tava na época era exatamente o que chama o forró estilizado, né? Essas bandas de forró homeopático, né? Capim com mel, mastruz com leite, esse chá que o povo toma aí pronto, era o que tava em voga. E aí eles vieram com esse novo formato e puxou muita atenção pro Nordeste. Eu achei que isso foi válido e eles vão estar aqui. Eu acho válido o Fala Mansa estar aqui.
2: Eles MC Sheldon, não. São bem conhecidos também, porque suas letras são bem positivas, né? Positivas, melódicas.
1: É, essa questão é... Tem toda uma questão que conquistou, ele soube conquistar, ele soube falar a linguagem do pessoal do Sul pra conquistar com o ritmo nordestino. E, consequentemente, o nordestino também passou a achar interessante. Pelo menos os universitários. Pois é, então... Vamos dar ainda tempo de falar o que é que vem aí no... Que isso a gente falou na sexta, né? O sábado. O que é que a gente vai ter no sábado? Nossa, a Manan, que foi a banda que ganhou o Rock Azulado. Rogéria Dera, Almério e Luci Alves.
2: Inclusive, eu não sabia que Rogéria Dera era compositora carioca.
1: Você não sabia?
2: Não.
1: Sabia. Porque eu conheço faz muito tempo.
2: Morria, é claro.
1: É que ela é tão caruaruense, né?
2: É.
1: Ela é tão caruaruense que não, me parece.
2: Eu acho ela mais com um estilo assim de Recife, mas carioca nunca que imaginar.
1: Pois nunca. É. Mas ela realmente é radicada aqui, né? E fez um disco, tem dois discos dela que eu acho bacana pra caramba. E eu até que acho que eu vou botar... uma música da Rogéria Dera pra abrir o próximo bloco, pra depois a gente vir conversando. Ou daria tempo agora, deixa eu ver. Não, aqui já não vai dar, não vou botar a Rogéria assim no arroxo, não. Ô, vô! Deixa eu ver aqui. Vou botar uma música aqui da Rogéria e a gente vai direto pra o intervalo, beleza? Vamos fazer desse jeito. Vamos lá, Caruaru FM, a Rádio Rock da Cidade!

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0: Beleza, beleza, galera. Vamos embora, Caruaru FM, a rádio rock da cidade. Fé na maluca é o cacete. Vamos embora, continuando aqui. Eu tô falando agora ao vivo com o meu amigo Fagner. Fagner, meu querido, o que é que você quer comigo essa hora? Meu querido Stênio, vamos lá. O que é que tem aí no nosso... no nosso sábado, é? A gente já falou do sábado.
1: Isso, Fagner. A gente falou de Amanã, né? E Rogério Adéria.
0: Uhum.
1: Aí vai ter Almério e vai ter Luci Alves.
0: Luci Alves, bacana. Me fala mais aí, no caso, e no domingo vai ter alguma coisa?
1: Não, domingo não.
0: Domingo estamos de folga, então. Domingo estaremos de folga, mas assim, a programação pra mim tá bacana, pra mim a programação é o que era esperado, sabe, de certa forma, tinha que ser desse jeito mesmo. Mas é isso, tem muita discussão aí pra se fazer, os outros finais de semana acho que a gente também já pode falar. Mas eu, pessoalmente, achei muito estranho o Zabumba Bacamarte ter sido jogado lá pra frente, né? Vamos pro próximo final de semana logo, então. O que é que temos na... vai ser o quê? Quarta? Quinta?
1: Vai ser uma quinta.
0: O que é que vai ter na quinta-feira?
1: Na quinta-feira vai ter... eita, essa eu tô com essa.
0: Já sei por quê. Já sei por quê. Deixa eu te achar aqui de novo, pronto. Aí eu falei com o João Bucado também, eu vou ter que salvar isso de novo.
1: Então, você vai começar com essa e eu vou começar com
0: E você vai nas outras, beleza. Pronto. Então vamos lá. Depois aí no dia 11 a gente vai ter a Black Diary. Nossa senhora, Black Diary voltando. Voltando aí às ativas, porque faz um tempão que não tocava. Aí o que é que vem?
1: O Bacamarte, né?
0: Uhum.
1: Odus e...
0: Jonathan Richard, isso. Que era o do The Blues, exatamente. Então, acho que já dá pra gente fazer uma brincadeirinha aqui. Eu vou tirar o Zabumba Bacamarte que eu tinha falado. Eu vou colocar aqui o Jonathan, que eu gosto pra caramba. Eu não sei se tem coisa da Black Diary aqui, mas eu vou colocar... então vai ser o Zabumba mesmo. Vamos rolar o Zabumba, vamos escutar essas duas músicas. Daqui a pouco a gente volta.
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2: Beleza, beleza, galera, vamos embora. Caruaru FM, a rádio rock da cidade. A gente acabou de ouvir aí Jonathan Richard, My Baby Baby, e também Zabumba Bacamarte com a música que dá nome à banda e ao disco, Zabumba Bacamarte. Vamos embora então, ver o que é que tem agora, o sábado?
3: Não, é a sexta.
2: É a sexta, a gente já falou do sábado. Qual é a sexta? Que sexta é essa que a gente vai falar?
3: A sexta do dia 12 de junho.
2: Dia 12 de junho, dia dos namorados, véspera de Santo Antônio. O que é que vai ter?
3: Trajano e os Traja Preta, Alquimênia, Devotos e Nação Zumbi.
2: Massa! Então, ó. Eu vou fazer uma coisa então aqui, já que a gente tá falando isso, eu vou botar uma do Alquimênia, vou botar Nação Zumbi e Alquimênia, e aí a gente volta pra falar do domingo.
3: Posso pedir uma música de Nação Zumbi? Ou só tem que ser aí?
2: Qual é a que você queria? Eu botei uma, meu
3: maracatu atômico.
2: Ah, tá. É porque eu ia botar uma dessa fase mais nova, né, mas o maracatu atômico vai bem, já que é o... Deixa eu ver se eu acho aqui, se a gente vai ter aqui... Acho que vai estar em outra pasta, mas eu vou colocar aqui. Então deixa eu botar primeiro o Alquimênia. E a gente vai fazendo o programa assim, junto. O Alquimênia, eu vou botar Educate to Kill. E aí a gente daqui a pouquinho coloca a música do Nação que você queria. Vamos embora então.
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1: Beleza, beleza, galera. Vamos embora, Caruaru FM, a rádio rock da cidade. Vitor Hugo por aqui com o Tuane Beltrão, que vai estar me acompanhando aí nessa cobertura do Polo Azulão. A gente vai produzir bastante conteúdo aí, tanto para ir para o ar, para ir para o Instagram da Caruaru FM, né? E você acompanhar depois. Pois é, a gente acabou aí de rolar o Chico Sainz com o Maracatu Atômico, mas o Nação Zumbi hoje em dia tem um trabalho muito... que evoluiu muito, sabe, depois da morte do Chico Sainz, porque eles tiveram que se reinventar. Então o show vai ser completamente diferente, assim. Já tive a oportunidade de tocar com o Nação Zumbi em São Paulo. Foi abrir o show deles em São Paulo, na cidade de Araraquara, e foi muito bacana. Toda vez que a gente se encontra, a gente fala sobre isso, a gente... troca essa ideia e é bacana pra caramba. Mas a gente ainda tem pra falar mais algum dia desse... Tem mais algum dia que a gente ainda precise falar. Deixa eu ver aqui. Tá aqui o meu, pronto. Então depois do dia 12, que é o Trajano e os Tarja Preta, não é Traja Preta. Cara, ele fez um trocadilho aí. Pau, viu? Porque eu dizia que era Trajano e os Tarja Preta, mas aqui tá Trajano e os Traja Preta. Sim. A não ser que foi um erro de digitação aí da Fundação de Cultura. Alô, Fundação Erlon, meu querido! Eu vou lhe encontrar. E aí teve o Alquimênia, que eu toquei também. O Devoto, já tinha tocado várias músicas do Devoto aí. Nação Zumbi. Aí dia 13, que é o dia realmente do santo... Vai ser RIA, vai ter o Jogo do Brasil, Azulão e convidados Anastácia e Daniel Gonzaga. Daniel Gonzaga, neto de Luiz Gonzaga, filho de Gonzaguinha, que tem uma tatuagem igualzinha à minha do Led Zeppelin no braço. A gente tirou uma, viramos best friends depois dessa descoberta. E vai ter o Mestrinho também. A Tuane, esse dia vai estar aonde? Vai estar cobrindo que show?
2: Eu estarei com a Loki, Zé Vaqueiro... E Belmarques.
1: Uau! Espero que você se divirta bastante. Alok, chiclete com banana. Pra...
2: Não, Belmarques.
1: Chiclete com banana, vai ser a mesma coisa. Ele só demitiu a banda pra ganhar mais dinheiro.
2: Ai, Jesus.
1: É isso mesmo. Mas vamos aí, né? Então vamos lá, em pleno São João, gritar o nanaê, vem bananear, eu, vem bananear, ea, vem na. Vamos embora para o intervalo. Daqui a pouco a gente volta falando. Ainda tem ainda muita programação para falar. E ainda tem a clandestina que tem, ó, tá planejando umas coisas aí. Que eu não sei se era para planejar ao vivo ou se é para a gente já.
3: Não, tem algumas materialidades. Sim.
1: Vamos embora então. Vamos lá.
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0: estou. Beleza, beleza, galera. Vamos embora. Caruaru FM, a rádio rock da cidade. Viva o rock and roll, viva a boa música. E a gente tá aqui. Hoje eu tô com a Tuane Beltrão, que vai estar me acompanhando na cobertura do Polo Azulão. Mas antes, o Estênio tem alguma coisa a falar? É isso, Estênio?
1: Isso mesmo. Amanhã, na quinta-feira,
0: uhum,
1: né, vamos na Casa Clandestina, né, localizada na Belmiro Pereira, número 419, teremos a abertura de uma exposição chamada Onde Mora o Olhar. Ela é de uma fotógrafa,
0: sim,
1: lá de Panelas, que ao longo de 10 anos aí, fotografou, né, aleatoriamente o semblante, né, das pessoas. Tem uma coleta ali de uma percepção de olhar, dessa... talvez um pouco dessa coisa mais característica, né, da, uhum, da coisa da vivência das pessoas do interior, né, ou mesmo de questão ali mais do agreste, roça, tal, esse tipo de atividades. E aí traz essa percepção, né, de como seria, ou como é, né, na verdade, né, esses semblantes, essas feições, essas temáticas. É uma exposição bem, bem legal, bem bacana da fotógrafa, e a gente está convidando, né, porque se trata novamente, né, de um espaço que a gente está utilizando aí de galeria para estar trazendo, né, a visibilidade a nomes, né, de, não só de Caruaru, mas da região. E cada vez mais a gente estimula que seja bem ocupado, né?
0: Estênio, para quem não conhece o que é a Casa Clandestina?
1: Bom, é uma casa de psicanálise, literatura e outras artes, né? Ela destina a uma parte... do espaço, né, a galeria, onde a gente expõe, né,

0: movimento ali de clube de literatura, né? Sempre frequente, é aberto também a público em geral, totalmente gratuito, pessoal. E essa abertura também da exposição, também gratuita, né? Uhum. Após a abertura, vamos ter um momento de confraternização ali, né, no espaço da frente, onde as pessoas podem estar se conhecendo, trocando essa ideia, fazendo esse network, uhum, né, artístico. E a gente espera que tenha um comparecimento, né, de todo mundo que tem e se identifica, né, com esses movimentos.
1: Sim, claro.
0: E que também possa, por também ser um lugar muito próximo, né, aqui na parte central da,
1: exatamente,
0: da cidade.
1: Exatamente, que fica aqui bem próxima a Colégio Estadual,
0: exato,
1: aquelas imediações ali. Então você, saindo da clandestina, você já está praticamente aqui no pátio.
0: Exato. E, assim, a gente quer que não só o movimento aqui em Caruaru, né, o movimento de artistas e pessoas que gostem, né, desse cenário alternativo, compareça, e também possam vir, não só pelo momento, né, mas também para difundir, né, e dar força também às expressões, né, artísticas da nossa cidade, né? Então, assim, está feito o convite. Pessoal, lembrando novamente, a Rua Belmiro Pereira, 419, onde fica a Clandestina, uma casa de psicanálise, literatura e outras artes. Estaremos com a exposição Onde Mora o Olhar, de Eli Santos.
1: Muito legal, cara. E tá tendo uma história aí de planejar um, não um after, mas um before aí,
0: exato,
1: né? Se for possível, a gente vai estar aí sempre nos finais de semana fazendo esse before aí na clandestina, com música, com encontro de amigos e discussão sobre arte, né?
0: Exato, né? Talvez aí o primeiro momento do que seria o... talvez o polo, vamos dizer assim, de repente,
1: exato,
0: o polo,
1: um novo
0: assim,
1: polo,
0: um São João na clandestina,
1: que a gente vai tomar de volta.
0: É isso aí, pessoal, sintam-se convidados.
1: Beleza, valeu, Estênio. Vamos embora agora pra... ainda tem programação, não tem, Tony? Vamos embora. O que é que a gente tem aí? A gente já tem... que final de semana que eu já me perdi... A gente falou, ah, agora tem aí, olha, dia 18, quinta-feira, Masamorra, Cárcere Privado, Visão Noturna e Rafa Costa. Olha, Masamorra, banda daqui de Caruaru, que tocou também no primeiro Garajão. Masamorra é dessa época, eu tô achando muito bacana a quantidade de bandas que estão das antigas e tal. Tem aí o Cárcere Privado, não conheço. Visão Noturna, também sei que é uma banda antigona daqui de Caruaru. Talvez não tenha participado do primeiro Garajão e tudo mais, mas é uma banda das antigas, eu diria que do movimento de 2000 pra cá. E Rafa Costa, vou conhecer agora. Dia 19, Tuane, o que é que a gente tem?
2: Los Cubanos, tem o Jogo do Brasil, Cascabulho, Elvis e Neyf.
1: Elvis não morreu, então vamos ver o que é que vai ter aí nesse show do dia 19. Los Cubanos já vieram aqui também, é bem interessante o trabalho que eles fazem. E aí a gente já vai para o último final de semana, né, que vai ser o dia 20 e o dia 20, quer dizer, não vai ter o dia 22, vai ser 20 e 23.
2: Isso.
1: Tuane, dia 20, sexta-feira.
2: Maestro Spock, Maestro Mozart, André Rio e Chico César.
1: André Rio, vou tirar muita onda com ele de novo, mais uma vez, você vai estar comigo. Chico César, fantástico, eu acho que o último show do Chico César que eu assisti faz uns bons anos foi no palco principal. Tava loucaço. E no dia 23, o encerramento aí do Polo Azulão, a gente vai ter Dricó, Gerlane Lopes, Colibri Brasil e Leaie, que também já esteve aqui, se não foi o ano passado, foi o ano retrasado, que é bem interessante, é como se fosse a noite do samba, a noite do candomblé, essa coisa toda, enfim, essa, tudo isso
2: bem
1: que
2: afro, né?
1: É bem afro, isso vai ser super, super, super interessante. Então, Tuane, a gente tem aqui uma programação onde a gente vai estar 10 dias a gente vai estar lá fazendo essa cobertura, fazendo material para o nosso Instagram, os nossos pessoais e

0: Caruaru FM e também mandando nossa mensagem ao vivo pela 104.9. Fica antenado você que não for sair, fica acompanhando. Você que está indo para o pátio, fica acompanhando a gente também pelo rádio, que vai valer a pena. Você vai se informando como é que está o trânsito, você vai se informando quem já começou, quem vai tocar, quais as atrações do dia. Então o rádio continua sendo muito importante dentro dessa situação. Enfim.
1: Ô Vitor, só aproveitando aqui, claro. O lapso, a abertura vai acontecer às 7h30 da noite. Eu faltei dizer, né? Falei do endereço, eu falei do lugar.
0: Ah, tá, você tá falando da clandestina.
1: Exato,
0: sim,
1: exato,
0: o horário viajou. Não, então, é o horário da clandestina, 7h, 7h30.
1: Exato.
0: A galera tá chegando lá pra essa exposição muito bacana. Cara, eu gostaria de ir se as minhas correrias com as transmissões da Caruaru FM não atrapalhar. Eu adoraria ver essa exposição, porque é difícil ver a exposição aqui em Caruaru. E eu acho muito bacana a clandestina ter feito isso, porque é uma casa de psicanálise, assim, não é... sei lá, uma galeria de arte, mas se juntou as coisas para fazer com que acontecesse. Isso eu acho válido pra caramba. E uma exposição de fotografia, assim, geralmente a gente vê isso no Sesc, tá ligado? Coisa que levam os alunos pra lá e tal, mas pra gente mesmo ir acompanhar uma coisa desse tipo é outra história. É isso, então?
1: É isso.
0: Vamos embora, então. Eu vou deixar aqui vocês com o especial do Sangue de Barro, que vai estar tocando no espaço Lídio Cavalcante. Vamos curtir isso aqui agora, que vale a pena. Sangue de Barro, também quem começou essa história de polo alternativo, do garajão, do polo azulão. Enfim, a gente batalhou pra caramba, a gente ralou pra caramba, e tá aí a história, por mais que queiram puxar pra trás. Mas foi a gente, sim.

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2: 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Ler o escuro do dia. Céu e terra. Conservar uma oração. Mas oferecer sua oração a Deus da polícia. Deve dormir muito cedo. Muito mais cedo acordar. Muito mais tarde sonhar muito a coisa muito cedo. 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
1: Beleza, beleza, galera, Caruaru FM, a Rádio Rock da cidade, Vitor Hugo por aqui, encerrando o terceiro bloco desse Circuito Alternativo, e mais uma quarta-feira aí, com muita música e informação pra você. Daqui a pouco eu tô de volta para o último bloco desse programa, que desde 2003 traz muita banda autoral, muita banda que tá aí na batalha, mostrando o seu material, mostrando a sua musicalidade pra gente.
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9: Beleza, beleza, galera, vamos embora. Caruaru FM, a Rádio Rock da cidade. Vitor Hugo por aqui, no último bloco do Circuito Alternativo dessa quarta-feira. Mais uma quarta-feira aí com muita música, com banda autoral, com banda que não tá aí no mainstream. E a gente tá aqui pra fazer exatamente esse material aparecer. Você que tem banda, traz seu material pra cá, traz a sua MP3, procura aí o Instagram da Caruaru FM, procura aí o Instagram do VH Batera e manda material pra cá, que com certeza a sua música vai rolar no Circuito Alternativo, no Rock Life, enfim, na programação da Caruaru FM, beleza? Fica antenado então, não deixa essa oportunidade passar e vamos embora de música! Daqui a pouco Vitor Hugo tá voltando aí, encerrando o Circuito Alternativo dessa quarta-feira!
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0: vamos embora, Caruaru FM, a Rádio Rock da cidade. Vitor Hugo por aqui, encerrando mais um Circuito Alternativo, o melhor programa de rock do seu rádio. E é isso que vale, né, gente? O Circuito Alternativo tem o objetivo de trazer as bandas autorais, as bandas que fazem parte desse universo tão grande que é esse Circuito Alternativo, onde a gente não tá tocando no mainstream, a gente não tá tocando nos grandes palcos, mas a gente tá buscando grandes palcos pra gente. Beleza? Uma das maiores conquistas que a gente pode falar aqui, por exemplo, em Caruaru, é o grande Polo Azulão, onde as bandas de garagem se juntaram, começaram a fazer música, começaram a fazer uma movimentação dentro do próprio São João. E exatamente daí, do garajão, foi que surgiu o Polo Alternativo, o Palco Alternativo, e depois virou o Polo Azulão. E é isso daí, a gente tá exatamente aí pra mexer com as estruturas, a gente tá aí pra mostrar que a gente existe e que precisa de um espaço. Você tem banda? Marca uma entrevista aqui no Circuito Alternativo com o Vitor Hugo, que com certeza você vai ter sua música encaixada aqui no setlist do Rock Life, do Circuito Alternativo, de toda a programação da Caruaru FM, beleza? Fica atenado então, valeu, quarta-feira que vem eu tô de volta com mais um Circuito Alternativo. Lembrando que de segunda a sexta a gente tem o Rock Life, de 8 até as 10 da noite. Fica antenado então que a Caruaru FM tem um grande espaço de rock and roll pra você, beleza? Vamos embora então, fica antenado, amanhã de 8 até as 10 da noite tem o Rock Life, mais uma quinta-feira pra você, beleza? Valeu, fui!
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0: Adriano. Legal. A parte que vocês ensaiaram também ficou legal.
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Ó Deus Pai, Todo-Poderoso, Criador do céu e da terra, que conduz a vida eterna, ilumina seus filhos que vivem nessa terra, abre os caminhos de todos aqueles que rezam para Ti. Um sofrimento que nunca acabou e nunca vai acabar, aqui quem fala é a voz do agricultor. A voz do agricultor.

nordestino. Que Nossa Senhora jogue seu manto sagrado sobre todos os nordestinos. Povo pobre, povo sofrido, anteceda por nós diante teu filho. Que nosso louvor seja ouvido. Mais chuva, fartura e pouco sofrimento. Menos seca, fome, miséria e tormento. Mais união, menos lamentos. Escutai-nos, Senhor.

0: Valeu, muito obrigado.
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0: Chu, sai pra lá, peste. Sim, senhor!
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Gravidade na cósmica camada, galáxia também hidrogenada. Como é lindo o espaço azul turquesa e o sol fulgurante, tocha acesa, flamejando sem pausa e sem escala. Quem de nós pensaria em apagá-la? Só o santo autor da natureza.

merece com certeza. 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O peixe é bastante diferente, ninguém pode entender como é seu gênio. Ele reserva porções de óculos.

acasalamento, e vestido de escamas esse elemento, com a força da santa natureza. Exato. O paraquê ou o peixe elétrico é um tipo já.

O gavião é um tipo caçador e columbiforme é a burguesa. 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

O macaco faz tudo, mas não fala. Por atraso da espécie, por fraqueza, tem o búfalo, aspecto de grandeza, o boi manso e o puma tão valente, cada um de uma espécie diferente. Isso é coisa também da natureza. Acho também interessante o réptil de aspecto esquisito.

humana é somente o autor da natureza. Quem é que não sabe que o morcego com o rato bastante se parece? Nas cavernas escuras sobe e desce, sugar sangue dos outros é seu emprego. Às noites escuras tem apego, asqueroso ele é, tenho certeza. Tem na vista sintoma de fraqueza, porém o seu ouvido é muito fino. Também tem um som no aparelho pequenino que lhe deu o autor da natureza. Admiro a formiga pequenina, figa da inimiga da lavoura, no trabalho aplicada professora, um exemplo de pura disciplina. Através das antenas se combina, nos celeiros alheios faz limpeza, formigueiro é a sua fortaleza, onde cada uma delas tem emprego, uma entra, outra sai, não tem sucesso.

proíbe de lutar, labirinto intrincado, ela executa seu trabalho abordado em qualquer mesa. Quem pensar destruir-lhe a fortaleza, perderá de uma vez toda a esperança, sua rede autêntica, segurança.

nada com a cor, o valor, a luz, o brilho, a prata e o ouro, cor de milho, brilhante, a opala e a turquesa, a pérola das joias da princesa. É difícil, valiosíssima e até alguém tem.

o inseto do sono, etc. As flores gentis com seus narcóticos, as ervas que dão antibióticos, a mudança constante da maré. 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
6: Nunca se falou tanto em saúde como nesses últimos dias. Saúde não é ausência de doença como muitos imaginam. Saúde é a harmonia do corpo e da alma. Quando a nossa alma se encontra realmente tranquila, o corpo que lhe obedece está em perfeita harmonia. A mente aflita despende raios de energia desordenada e essa se precipita sobre os órgãos em forma de dardos, gerando consequências deploráveis em todo o corpo. Isso porque todos os sentimentos que nos coloca em desarmonia com o ambiente que fomos chamados a viver geram emoções que desorganizam não só as células do corpo físico, como também o tecido sutil da alma, agravando o desequilíbrio da mente atormentada. As paisagens são feitas com campos, florestas, montanhas, rios, mares, nuvens, tudo que existe fora de nós. Já as paisagens das almas não são feitas de coisas, são feitas de sentimentos que moram dentro de nós. Portanto, os processos de mudança nos impelem ao sopro renovador da vida, que precisa ser vivida com plena saúde e com toda plenitude. Que tudo se faça para que a vida se exprima na exuberância de sua felicidade. Para isso, todos os esforços devem ser feitos. Até porque a vida não pode apenas ser medida pelas batidas do coração. Mesmo sabendo que há muito a se conquistar, ame-se, pois esse é o amor que nos faz verdadeiramente feliz e saudável. Muita paz, muita luz.
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4: Muito bom dia, amores da Fanny! Está no ar mais um show comigo, Stephanie Rodrigues. Fanny, como você preferir, fique à vontade. Manhã de quinta-feirona, 4 de junho de 2026. Feriados de Corpus Christi, agora definitivo desde o ano passado aqui em Caruaru. Mas algumas coisas estão abertas, como a Feira da Moda da cidade, para você adquirir aí seus produtos de São João, suas roupas dos festejos juninos. Então aproveita, se arruma e também vai conferir aí a Feira da Moda para o nosso comércio circular, a Feira da Sulanca, né? Eterna Feira da Sulanca para mim. Eu sou a Fanny, participe no 98155-1049. Pede música, manda beijo, felicitações para quem você quiser. Valendo no final do horário sorteio de Kit da Brasil da Sorte. Eu começo assim, ó, com o forrozinho do Jorge de Altinho. Excelente quinta-feirona pra nós.
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3: Caruaru FM é a sua rádio, que bloquinho gostoso pra cima, hein? Você curtiu muito o sucesso e segue pedindo música, interagindo, participando com a Fani. 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E ela está chegando, Suzy Valoá, toda trabalhada em seus mistérios, trazendo pra gente as primeiras previsões, o horóscopo para hoje. Suzinha, o que os astros dizem pra gente, hein?
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5: Bom dia, Stephanie Rodrigues. Bom dia, ouvintes da Caruaru FM, a Suzy Valoá. Chega nesta manhã de quinta-feira. Hoje é dia 4 de junho de 2026, comemorado aí o dia de Corpus Christi. E por aqui a gente comanda as informações do horóscopo com a Suzy Valoá dentro do programa É Show. Vamos começar? Para você que acredita aí na força dos astros e da lua, eu começo com a Áries, você que nasceu entre 21 de março a 20 de abril. A carreira entra em foco e boa parte da sua atenção deve se voltar para o trabalho nesta quinta. Por isso, faça um esforço extra para causar uma boa impressão. Mas não fique se apegando a detalhes, nem arrume confusão à toa, ariano. Touro, você que nasceu entre 21 de abril a 20 de maio. No romance, assuntos mais sérios ganham destaque à noite. Bom momento para planejar o futuro ao lado da sua alma gêmea. Já a conquista pode surpreender, mas você vai buscar algo mais sério, taurino. Gêmeos, você que nasceu entre 21 de maio a 20 de junho, pode surgir atrito com gente mais velha, conservadora ou muito chata logo cedo. Isso vale tanto para a vida pessoal quanto para as relações de trabalho. Ainda bem que logo as estrelas enviam ótimas vibes para você se concentrar nas finanças, geminiano. Câncer, você que nasceu entre 21 de junho a 22 de julho, talvez o dinheiro não caia de presente no seu colo, mas com esforço e planejamento dá para encher o bolso. Por outro lado, exagerar suas compras pode gerar uma chuva de boletos lá na frente. Por isso, abra o olho, canceriano. Daqui a pouquinho eu volto com as previsões para Leão, Virgem, Libra e Escorpião.
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3: Caruaru FM é a sua rádio! Eita, bloquinho gostoso, hein? Esse é o seu É Show, eu sou a Fani. 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E Suzinha Valoata de volta com mais previsões do horóscopo pra gente. É com você, Suzy.
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4: Caruaru FM, essa é a sua rádio. Voltei com os astros e seu signo. E a previsão agora para o signo de Leão. Você que nasceu entre 23 de julho a 22 de agosto, você e o seu amor vão se entender melhor se conseguir controlar seu lado possessivo. Pegue leve para não sufocar o seu amor. Se já tem um crush em vista, melhor fazer contato logo cedo. Nada de enrolar, leonino. Virgem, você que nasceu entre 23 de agosto a 22 de setembro, logo cedo. Se quiser fugir de problemas, controle as críticas aos colegas e escolha as palavras com cuidado, especialmente no trabalho. Boa parte do seu foco segue na carreira, mas você vai chegar mais longe se agir na surdina e evitar projetos em equipe, virginiano. Libra, você que nasceu entre 23 de setembro a 22 de outubro, manter o foco no trabalho pode ser mais complicado logo cedo, mas revise os compromissos e não deixe algo importante passar batido, libriano. Escorpião, você que nasceu entre 23 de outubro a 21 de novembro, a companhia dos amigos será muito bem-vinda. Tudo indica que a galera pode ter papel importante na conquista e até apresentar um novo crush. A sintonia cresce no romance e as estrelas prometem momentos agradáveis e divertidos, escorpiano. Daqui a pouquinho eu volto trazendo as últimas previsões do horóscopo desta quinta-feira.
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3: Caruaru FM é a sua rádio! Curtiram esse bloquinho? Demais, aí pra cima! Teve axé, pagode, muita música boa, sucesso é aqui na Caruaru FM, a sua rádio. 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E agora, a Suzinha chega com as últimas previsões do horóscopo para hoje.
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4: Caruaru FM, essa é a sua rádio. Voltei com os astros e seu signo e a previsão agora para Sagitário. Você que nasceu entre 22 de novembro a 21 de dezembro, talvez não seja tão fácil se entender com as pessoas mais próximas e queridas logo cedo. O astral pode pesar em casa pela manhã e você vai precisar de bom humor para voltar às boas com todo mundo sagitariano. Capricórnio, você que nasceu entre 22 de dezembro a 20 de janeiro, é um bom dia para cultivar o desapego, tanto de objetos quanto de relacionamentos que não fazem mais sentido na sua vida. Se já encontrou sua alma gêmea, o desejo tem tudo para crescer e esquentar os momentos a dois entre quatro paredes, capricorniano. Aquário, você que nasceu entre 21 de janeiro a 18 de fevereiro, um contatinho pode evoluir para uma conquista se souber usar toda a sua sedução. Um ex pode reaparecer agora, aquariano. Peixes, você que nasceu entre 19 de fevereiro a 20 de março, esta quinta começa um pouco tensa e talvez tenha que lidar com problemas domésticos ou resolver as diferenças com os familiares. A dica é ceder em algumas coisas e se esforçar para entender o ponto de vista do outro, inclusive no trabalho pisciano. Chegamos ao final das previsões do horóscopo desta quinta-feira, de volta amanhã com os astros e seu signo, para você que nos acompanha aí pelo E-Show. 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Beijos, Fanny. Beijos, ouvintes da Caruaru FM. A Suzy Valor à volta, à 1 da tarde, trazendo o melhor da MPB no som do Brasil. Até lá.
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0: tarde, Gustavo Lima, meu amigo. Tudo bem?
1: Obrigado, amado.
0: Que honra ter você aqui.
1: Que alegria estar com você, querido.
0: 50 anos de carreira.
1: 50 anos de carreira.
0: Você, viu? Obrigado, viu?
1: Não é pra qualquer um, não. Eu espero que um dia eu possa fazer pelo menos a metade disso, irmão. Parabéns.
0: Espero que esteja lá com você.
1: Deus abençoe. Muita, uma salva de palmas. Amado Batista, o nome dele. Amado. Deus te abençoe.
0: Paz, meu amigo Gustavo Lima.
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3: Caruaru FM é a sua rádio! Que bloquinho gostoso esse, hein? Tivemos pagode, MPB, rock. E você pode continuar pedindo através do 98155-1049 aqui no É Show. Comigo, a Fani, ao vivo e online, até o meio-dia. 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Eu já volto com mais músicas no É Show pra você.
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4: A Petrobras anunciou uma redução de 9,59% no litro do diesel A para as distribuidoras, o que levará o litro do combustível para R$ 3,30, os atuais, e R$ 3,65, valendo desde a segunda-feira primeiro. Em nota, a estatal disse que a redução se deveu à subvenção ao diesel anunciada pelo governo federal. No último sábado 30, o governo do presidente Luiz Inácio Lula da Silva do PT prorrogou medidas para tentar conter a alta dos preços dos combustíveis em meio à continuidade da guerra dos Estados Unidos e de Israel contra o Irã. Entre as medidas anunciadas no último sábado estava uma subvenção de R$ 1,12 para o diesel rodoviário, em substituição a duas outras subvenções que venceriam no último domingo. Stephanie Rodrigues para o Caruaru Notícias.
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3: Caruaru FM é a sua rádio e você curtiu muita música boa. E antes do intervalinho comercial, quero mandar beijo aqui para Maria do Carmo do Salgado, turma da Manup na audiência, também Marezinha Modas lá nas Rendeiras. Cheiro pra vocês! 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Já volto, sai daí não, é rapidão, hein?
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3: Caruaru FM é a sua rádio, eita bloquinho gostoso, hein? 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Eu já volto com mais a show. Sai daí não, hein?
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7: A Secretaria de Defesa Social de Pernambuco, a SDS, alertou os organizadores de eventos juninos que o prazo para solicitar reforço das forças de segurança durante os festejos de São João deste ano termina no próximo dia 14. O pedido deve ser realizado exclusivamente por meio da plataforma eletrônica SDS Eventos, disponível SDS Eventos, e respeitar a antecedência mínima de 15 dias em relação à data de início do evento. No momento da solicitação, os responsáveis devem informar dados como local, horário de funcionamento, estimativa de público, estruturas instaladas e identificação dos organizadores. Nos casos de eventos com trios elétricos, também é necessário informar o percurso previsto. O Corpo de Bombeiros Militar de Pernambuco será responsável pelas análises técnicas e vistorias das estruturas temporárias utilizadas nesses eventos, como palcos, camarotes, tablados e trios elétricos. Os pedidos de regularização e emissão do atestado de regularidade do Corpo de Bombeiros Militar deverão ser realizados pelo site www.bombeiros.pe.gov.br. As vistorias poderão ser realizadas até 24 horas antes da utilização das estruturas. Em caso de irregularidades ou descumprimento das normas de segurança contra incêndio e pânico, os espaços poderão ser interditados com responsabilização dos proprietários e organizadores. A portaria também determina que as estruturas temporárias estejam montadas com antecedência mínima de 48 horas para a realização das inspeções técnicas do Corpo de Bombeiros Militar. Stephanie Rodrigues para o Caruaru Notícias.
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2: Caruaru FM, a sua rádio, esse é o seu É Show, eu sou a Fani, com muito sucesso pra você na sua 104,9. 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Você também, sai daí não, hein, que eu já volto com muita música no É Show.
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2: Acabou, produção. Eu vou ficando por aqui. Antes, trazer o nome do sortudo que faturou o kit da Brasil da Sorte de hoje foi o Emerson, no centro da cidade, motorista de app, final do telefone 5638. A produção vai entrar em contato. E eu quero agradecer a você, ouvinte, que ficou sintonizadaço com a Fanino é Show até agora, mas segue na nossa audiência, que tá chegando sessão extra. Continuamos com muito sucesso na Caruaru FM, a sua, minha, nossa rádio. Até amanhã, sexta-feira, a gente tem encontro marcado a partir das 8 horas em mais um show, se papai do céu assim permitir. Boa tarde, bom almoço, excelente feriado, bom fim de juízo, hein? Até amanhã, tchau!
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3: Nunca se falou tanto em saúde como nesses últimos dias. Saúde não é ausência de doença como muitos imaginam. Saúde é a harmonia do corpo e da alma. Quando a nossa alma se encontra realmente tranquila, o corpo que lhe obedece está em perfeita harmonia. A mente aflita despende raios de energia desordenada e essa se precipita sobre os órgãos em forma de dardos, gerando consequências deploráveis em todo o corpo. Isso porque todos os sentimentos que nos coloca em desarmonia com o ambiente que fomos chamados a viver, geram emoções que desorganizam não só as células do corpo físico, como também o tecido sutil da alma, agravando o desequilíbrio da mente atormentada. As paisagens são feitas com campos, florestas, montanhas, rios, mares, nuvens, tudo o que existe fora de nós. Já as paisagens das almas não são feitas de coisas, são feitas de sentimentos que moram dentro de nós. Portanto, os processos de mudança nos impelem ao sopro renovador da vida que precisa ser vivida com plena saúde e com toda a plenitude. Que tudo se faça para que a vida se exprima na exuberância de sua felicidade. Para isso, todos os esforços devem ser feitos. Até porque a vida não pode apenas ser medida pelas batidas do coração. Mesmo sabendo que há muito a se conquistar, ame-se, pois esse é o amor que nos faz verdadeiramente feliz e saudável. Muita paz, muita luz.
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0: Hora certa. 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
6: 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Boa tarde, Caruaru! Começa agora mais uma edição do programa O Som do Brasil, pela Caruaru FM. Eu sou a Suzy Valois e vou te fazer companhia até as 15h, nesta quinta-feirona. Você participa pelo 981551049. É o nosso WhatsApp, faz aí seu pedido musical, manda tua mensagem de texto ou de voz, então fica à vontade. Sejam todos bem-vindos.
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12: Caruaru FM, essa é a sua rádio de volta com o melhor da música popular brasileira, é o Som do Brasil. Obrigada pelo carinho da audiência, mandar um abraço aqui para Ana Paula e para o Guilherme lá na Cidade Alta, na Avenida Empresário Abdias Bastos Lé. Obrigada pelo carinho da audiência, daqui a pouquinho aí eu toco tua música. Um abraço aí pro Luiz Carlos, pro Josa Motorista, pra Ângela, também ligados na nossa programação. Enéas Rodrigues, meu boa tarde, obrigada também pelo carinho da audiência, pela companhia. E por aqui a gente toca o melhor da música popular brasileira até as 3 da tarde. Sejam todos bem-vindos.
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5: Caruaru FM, essa é a sua rádio. Você está curtindo o Som do Brasil, o melhor da música popular brasileira, até as 3 da tarde. Eu sou a Suzy Valoar. E você pode fazer seu pedido musical pelo 98155-1049. Fica à vontade, você está curtindo o melhor da MPB.
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1: Caruaru FM, a sua rádio. Chegamos ao final de mais um programa, O Som do Brasil. Quero agradecer a participação de todos. Uma excelente tarde. Vem aí na sequência O Que É Bom A Gente Rola com Anderson Marinho. Continua curtindo a Caruaru FM, faz aí seu pedido musical pelo 98155-1049. 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
9: A sua rádio agora 3:01.
0: Hora certa. 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
4: Muito boa tarde pra todo mundo que tá sintonizado nos 104,9 Caruaru FM, sempre a minha, a sua, a nossa rádio, hein? Tá começando mais uma edição do Que Boa Gente Rola comigo, Angel!
5: Ligado em você.
4: Ligado em você até às 5 no Que Boa Gente Rola. Quando o relógio bater 5 da tarde, a gente vai correr lá no Top Hits e conferir as melhores do dia, hein? 981-55-1049, WhatsApp liberado a partir de agora. Corre lá, pede teu som, tua música e oferece pra quem você quiser. Afinal de contas, aqui na Caruaru FM é você quem manda, não é não? E pra gente começar muito bem a nossa tardezinha, a gente vai assim, ó.
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3: Na Caruaru FM, você tá curtindo O Que É Bom A Gente Rola nesta tardezinha marota, né? Tinha que ser Caruaru FM, a minha, a sua, a nossa rádio. 981-55-1049.
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3: Os melhores ouvintes do Brasil. Fernandinha, tá de boinha no bairro Petrópolis, né? Quem tá no Petrópolis também é o Rafinha. Lá no Alto do Moura tá a Maria, curtindo muito pelo app. Se você não tem o aplicativo, pode baixar, viu, filho? É de graça. Lá no Indianópolis tem a Amandinha. Tem também a Vanessa, que tá lá no bairro Agamenon. A Maria Eduarda tá no Agamenon também, né? Oi, Duda! Beijo pra você, hein? Tem também a Juliana, minha Jujuba, que tá no bairro Agamenon também. Lá no São Francisco tá o Alisson, curtindo muito. E nas Rendeiras tá o Vinícius, além do Paulo Luiz, no José Carlos de Oliveira.
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2: Na Caruaru FM, você tá curtindo o que é bom a gente rola, na minha, na sua, na nossa Caruaru FM, hein? Bom demais, né não? 98155-1049. Vou pro intervalo e volto já, hein?

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1: Na Caruaru FM, o que é bom a gente rola mesmo e de verdade, né não? Aqui tem blá blá blá não, fio, é música o tempo todo. Agora a gente vai conferir o que teremos no Caruaru da Sorte, presta atenção.
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2: Na Caruaru FM, você curtiu aí O Que É Bom A Gente Rola? Nesta tardezinha marota de quinta-feira, hein? Por falar em quinta-feira, depois do intervalo, tem as 15 mais da semana em todas as rádios do Brasil. É hora de Top Hits. Fica aí que eu volto já.
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2: Caruaru FM agora 5:04.
3: Hora certa, apoio.
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2: Tá começando mais uma edição do Top Hits. Hoje é quinta-feira, dia da gente conferir as 15 músicas mais bombadas do Brasil esta semana, hein? A gente começa com a 15ª posição.
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0: Fábio Churrasquinho! 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
1: Na Caruaru FM, essas foram as 15 mais bombadas da semana em todas as rádios do Brasil. E assim a gente finaliza mais uma edição do Top Hits. Tá chegando por aí mensagem de paz, na sequência balada sertaneja. A gente volta a se encontrar amanhã às 3 da tarde no Que Bom A Gente Rola, combinado? Então boa noite pra todo mundo, hein? Até amanhã!
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13: Beleza, beleza, galera, vamos embora. Caruaru FM, a rádio rock da cidade. Vitor Hugo por aqui em mais um Rock Life. Vamos começando esse primeiro bloco com muita música pra você. Tocar as músicas que fizeram parte da trilha sonora de sua vida. Vamos lá então, porque até 10 horas da noite a gente tem muita música pra você.
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0: Beleza, galera? Vamos embora! Caruaru FM, a Rádio Rock da cidade de Vitor Hugo, encerrando aqui o primeiro bloco desse Rock Life dessa quinta-feira. Fica antenado, daqui a pouco eu tô de volta.
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9: 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Beleza, beleza, galera, vamos embora. Caruaru FM, a Rádio Rock da cidade. Vitor Hugo por aqui em mais uma quinta-feira, começando o segundo bloco do Rock Life. Até 10 horas da noite tem muita música pra você, as músicas que fizeram parte da história da sua vida. E a Caruaru FM, lógico, faz parte dessa história também. Vamos embora então, começando esse segundo bloco. Daqui a pouco eu tô de volta.
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